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1: César,
2: oi.
1: A gente canta desde criança.
2: Claro, e já gravamos todo tipo e estilo de música.
1: É, mas tem um que a gente não gravou ainda.
2: Qual?
1: O cururu.
2: Cururu?
1: Cururu. Aquela roda de violeiros que a turma fazia no interior.
2: Ah, repente.
1: Repente.
2: Verso de improviso.
1: Isso aí.
2: Ah, é do folclore paulista.
1: Exatamente. Será que você dá conta de fazer uns versinhos?
2: É, mas pra cantar o cururu e fazer os versinhos precisa de um tema.
1: Ah, um tema?
2: É.
1: Vamos pegar um tema bem atual?
2: Claro, tem que ser.
1: Pode ser?
2: Pode.
1: O recheio do vestido.
2: É atual o tema?
1: E todo mundo gosta.
2: Vamos lá então.
1: Vamos lá.
2: Puxa a viola.
1: Vamos lá.

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0: Linda deusa maravilhosa da nossa música.
1: Pela presença, pelo carinho, parabéns.
0: Isso, obrigado.
1: Você merece, você é um talento incrível.
0: Obrigada, gente.
1: Vamos aplaudir, gente.
0: Que feat, hein, senhores? Obrigada, Joelma. Um sonho estar com você aqui. Te acompanho desde sempre, vi você cantando e encantando o Brasil inteiro. E você realmente é dona desse Brasil, é ou não é? Sou sua fã de verdade.
1: Obrigada, Deus abençoe cada vez mais sua carreira. Você merece.
0: Amém. Deus nos abençoe.
1: Guerreira.

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2: Meia-noite e três.
3: Pai nosso que estás no céu, santo é o teu nome. Que o teu reino venha sobre nós e a tua vontade seja feita aqui na terra, assim como é feita no céu. Dá-nos hoje o alimento de que precisamos. Perdoa as nossas ofensas, como também nós perdoamos os que nos ofenderam. E não nos deixes cair em tentação. Livra-nos do mal.

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0: Caro, minha cara ouvinte, que bom que estamos juntos para este momento de reflexão. Eu desejo graça e paz e espero que também você divulgue a outros para que também escutem. Se você aprendeu a gostar deste momento e ele faz bem, pode indicar a outros para que também escutem. Gostaria de falar sobre o amor e o desejo. Nós somos pessoas que amam e precisam confiar no amor, ir fundo no amor. E há sempre no amor também atenção com o desejo. Não há amor sem desejo. Um psicólogo chamado Peter Schellenbaum descreveu a estreita união entre as duas emoções, amor e desejo. Ele acha que nós localizamos o amor e o desejo na mesma parte do corpo, isto é, no meio do peito, à altura do coração, onde pressionamos as mãos para dizer que sofremos de amor e de desejo ardente. É exatamente a tensão do desejo que torna o amor valioso e o preenche com uma profundidade impenetrável. A felicidade máxima e o sofrimento indizível do desejo estão estreitamente vinculados. O amor sempre aponta para algo além dele. Nele, nós buscamos um amor absoluto, incondicional, ou seja, um amor divino. Entrar em contato com o nosso desejo não significa fugir da realidade de nossa vida. Ao contrário, quando sentimos que há em nós um desejo de Deus, um desejo de algo além deste mundo, de um lugar que supera este mundo, então podemos reconciliar-nos com a realidade muitas vezes tão banal de nossa vida. Então nós não ficamos desiludidos quando a pessoa amada não consegue satisfazer nosso profundo desejo de amor absoluto. Então não sobrecarregamos o parceiro, a parceira, com expectativas que nenhuma pessoa na verdade consegue satisfazer. A pessoa ama e acha que o outro pode preencher todo esse desejo de amor, mas ninguém consegue fazer isso. Vejo sempre de novo casos em que pessoas esperam, por exemplo, do seu amado que as cure, as salve e liberte para dar à sua vida um sentido definitivo. Mas isso são expectativas irrealizáveis entre os seres humanos. Não é possível isso. O desejo ardente relativiza nossas expectativas quanto às pessoas, para nos tornarmos capazes de conviver humanamente, para que deixemos a outra pessoa ser como ela é, em vez de compará-la sempre com Deus, do qual nunca chega aos pés. Por isso, caro ouvinte, existe sempre essa tensão entre desejo e amor. E o desejo, de certa forma, nos empurra para além daquilo que nós amamos. Isso abre o caminho para Deus como fonte última do amor e da paz. Pensemos nisso. Um forte abraço para você. Deus te abençoe e te guarde. Em nome do Pai, do Filho e do Espírito Santo. Amém.
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vida será de uma estrela colorida, brilhante. De uma estrela que virá numa velocidade estonteante.

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2: Uma hora e 3 minutos.

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1: 2 horas e 4 minutos.

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1: 2 horas e 31 minutos.

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1: Rádio Cidade. 3 horas.

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1: 3 horas e 31 minutos.

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1: Gente, mas isso que eu tô contando pra vocês aí é coisa de muito antigamente mesmo. Agora, quem sabe dessa história direitinho é o Geraldinho, né, Geraldinho?
2: Menino. Antigamente, senhor, no tempo que o povo era muito sistemático, muito avexado, então casou um casalinho de gente. E a mulherzinha muito bonita e o homem gostava dela E ele tinha aquele desejo de ver ela nua, mas ela não conformava de jeito nenhum.

Então ele ia no comércio, trazia um agradinho pra ir servando nela, ia dobrando ela. Mas ela não aceitava mesmo, ela era... Então ele ia no comércio, trazia um agradinho pra ir servando ela, ia dobrando ela. Mas ela não aceitava mesmo, ela era sistemática. Mas até que depois de uns 8 meses de casado, ela foi e ficou com dó dele, não, eu vou atender ele. Então, como foi, amor? Então, ela falou para eles, olha, nós vamos fechar a casa para não ficar uma gretinha, porque às vezes não pode chegar e ver para um buraquinho. Aí ele ficou nervoso, mas aí fica escuro, eu não vejo direito. E aí ele lembrou que uma capoeira suja, assim, um mato. Falou, olha, então nós faz assim, dentro de casa fica escuro, nós vamos pro mato, lá é chuva, ninguém não vê. Ah, pô, no mato eu não vou de jeito nenhum, às vezes pensa que tá muito amoitado, né? Tem um aí perto olhando. Ele ficou contrariado, pensou e lembrou de um campo limpo que tinha uns 3 quilômetros lá perto. Eu sei de um lugar bom. Ele disse, aonde? Disse, nós vai para aquela campina limpa, lá até tem uma favela grande, lá no espigão, dá uma sombra. É. Disse, então vamos. Dirigiram para lá, e nisso tinha um rapazinho campeando uma égua, já estava frouxo de andar nessa chapada, então chegou lá nessa sombra, descansou, disse, mãe, eu vou subir nessa árvore, que aí eu enxergo mais longe, às vezes eu vejo alguma tropa aí por perto. E aí, ele lá em riba, quando apontou aquele casalinho de gente, vem, e ele quietou lá em riba. É. Aí chegou lá na sombra, eles olhou só ao redor assim, não viu ninguém. A mulherzinha falou, aqui tá bom. Ninguém não viu. E foi tirando os trapinhos, joga pra uma banda, joga pra outra aí. Quando ela tirou o derradeiro que ficou no jeito que ele tinha vontade, e aí, rapaz, esse sujeito ficou satisfeito demais. Falou pra ela, ei, menino. Agora eu vi o mundo inteiro. Aí o rapazinho não deu prazo, não. Ele falou, adeus, o senhor viu o mundo inteiro, o senhor viu minha aguinha também. E essa mulher deu só um grito e a gente todo mundo gritando e chorando e xingando. 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
2: 4 horas e 1 minuto.

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1: 4 horas e 32 minutos.

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2: 5 horas e 4 minutos.

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2: 6 horas e 2 minutos.

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0: minha cara ouvinte, que bom que estamos juntos para este momento de reflexão. Eu desejo graça e paz e espero que também você divulgue a outros para que também escutem. Se você aprendeu a gostar deste momento e ele faz bem, pode indicar a outros para que também escutem. Gostaria de falar sobre o amor e o desejo. Nós somos pessoas que amam e precisam confiar no amor, ir fundo no amor. E há sempre no amor também atenção com o desejo. Não há amor sem desejo. Um psicólogo chamado Peter Schellenbaum descreveu a estreita união entre as duas emoções, amor e desejo. Ele acha que nós localizamos o amor e o desejo na mesma parte do corpo, isto é, no meio do peito, à altura do coração, onde pressionamos as mãos para dizer que sofremos de amor e de desejo ardente. É exatamente a tensão do desejo que torna o amor valioso e o preenche com uma profundidade impenetrável. A felicidade máxima e o sofrimento indizível do desejo estão estreitamente vinculados. O amor sempre aponta para algo além dele. Nele, nós buscamos um amor absoluto, incondicional, ou seja, um amor divino. Entrar em contato com o nosso desejo não significa fugir da realidade de nossa vida. Ao contrário, quando sentimos que há em nós um desejo de Deus, um desejo de algo além deste mundo, de um lugar que supera este mundo, então podemos reconciliar-nos com a realidade muitas vezes tão banal de nossa vida. Então nós não ficamos desiludidos quando a pessoa amada não consegue satisfazer nosso profundo desejo de amor absoluto. Então não sobrecarregamos o parceiro, a parceira, com expectativas que nenhuma pessoa, na verdade, consegue satisfazer. A pessoa ama e acha que o outro pode preencher todo esse desejo de amor, mas ninguém consegue fazer isso. Vejo sempre de novo casos em que pessoas esperam, por exemplo, do seu amado que as cure, as salve e liberte, para dar à sua vida um sentido definitivo. Mas isso são expectativas irrealizáveis entre os seres humanos. Não é possível isso. O desejo ardente relativiza nossas expectativas quanto às pessoas, para nos tornarmos capazes de conviver humanamente, para que deixemos a outra pessoa ser como ela é, em vez de compará-la sempre com Deus, do qual nunca chega aos pés. Por isso, caro ouvinte, existe sempre essa tensão entre desejo e amor. E o desejo, de certa forma, nos empurra para além daquilo que nós amamos. Isso abre o caminho para Deus como fonte última do amor e da paz. Pensemos nisso. Um forte abraço para você. Deus te abençoe e te guarde. Em nome do Pai, do Filho e do Espírito Santo. Amém.
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2: 7 horas e 7 minutos.

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1: 7 horas e 33 minutos.

Gente amiga, muito bom dia, com toda a satisfação, com todo apreço aos nossos ouvintes. Nós estamos chegando com o programa Encontro Cultural, um programa que mostra os aspectos sociais e culturais de nossa sociedade, levando a sério a qualidade de vida do homem do mundo, né? No mundo todo ouvindo o nosso programa. Então, esse é um programa de caráter literário, artístico, social, cultural, acima de tudo, educativo, e de caráter mundial. Então, queremos cumprimentar você, professor, escritor, você, poeta, você, cultores das artes em geral, você da zona rural, você da cidade, você jovem, pai de família, mãe de família, fique com a gente até às 9 horas. A partir das 8 horas nós temos o quadro Momento do Rei, onde a gente só toca música de Roberto Carlos. 999-29-104.9 é o nosso zap aqui para você participar. E a gente estava aqui preparando, né? Chegamos aí. Teve um atrasozinho exatamente por essa preparação, porque tem coisas boas hoje no nosso programa.

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É o domingo com o programa Encontro Cultural. Todos os domingos você tem um encontro marcado com a cultura, ouvindo o professor Lúcio aqui da sua Rádio Cidade 104,9 FM. Programa Encontro Cultural já está no ar com muita alegria, com muito entusiasmo. E eu quero falar que hoje é 12 de julho, né, de 2026. Neste domingo, o tempo em Guanabi será de sol com muitas nuvens e períodos de céu nublado, né, sem probabilidade de chuva. A temperatura máxima atingirá aí a casa aí dos 32 graus, enquanto a madrugada e a noite, aliás, né, que foi aí de 20 graus. Bem, hoje eu tenho coisas boas para você. Olha, não se esqueça, você que é estudante, você que prestou aí, que terminou o segundo grau, né, que vai fazer uma faculdade, ProUni. Olha, encerram-se neste domingo as inscrições para o processo seletivo do programa, viu? Você pode realizar sua inscrição diretamente na página oficial do Ministério da Educação. Hoje também celebra o Dia do Engenheiro Florestal e Dia de Malala, né? É uma homenagem aí a um grande líder. Bem, o aniversário, hoje também é aniversário de municípios baianos, de diversas cidades baianas, próxima aqui à região de Guanabi, celebram sua emancipação política desta data, como, por exemplo, Aracatu. Já viu falar em Aracatu? Quem vai para a conquista, né, passa lá em Aracatu, e também Malhada de Pedras. Bem, e amanhã é o Dia Mundial do Rock, hein? Ó. Também ontem foi o dia, ontem foi 11 de julho, foi celebrado, sabe o quê? O dia de São Bento, e também o Dia Mundial da População e o Dia do Socorrista. Agora, o Dia Mundial da População é uma data instituída pela ONU, Organização das Nações Unidas, para conscientizar sobre questões demográficas globais, como o crescimento populacional, direitos humanos, desenvolvimento sustentável. Bem,
na música internacional, gente, tivemos duas mortes essa semana, né? De Bonnie Tyler e o Pepino de Capri, né? Que é italiano. Bonnie Tyler, nome artístico de Gaino Sullivan, foi uma ícone cantora galesa mundialmente famosa por sua voz rouca e potente. Ela eternizou sucessos como Total Eclipse, né? E a artista faleceu nesta semana aí aos 75 anos em Portugal, após complicações de uma cirurgia intestinal de emergência. Grande cantora, era minha amiga de Facebook, né? Pelo menos tive esse privilégio. Também o cantor e compositor italiano Pepino Di Capri morreu neste sábado. Ele morreu com 86 anos. O artista ficou mundialmente famoso por clássicos românticos como Champagne e Roberta. As datas comemorativas do mês de julho, João, gente, são diversas e estão ligadas principalmente à cultura popular, à família, às profissões, à saúde e ao esporte. E aqui você tem tudo isso aqui no programa Encontro Cultural com o professor Lúcio. Olha, nada melhor do que prestar uma homenagem a essa grande cantora que fez muito sucesso e que tinha uma voz muito bonita, com Bonnie Tyler, Total Eclipse.

É isso, né? O nosso programa já está no ar, aqui com apoio cultural da Dori Gás, né? 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
1: É isso aí, estamos aqui com todo carinho, com todo apreço pelos nossos ouvintes. É de uma satisfação muito grande todos os domingos, há 9 anos fazendo isso aqui, é porque gosta, né? Senão já tinha desistido. Então, estamos aqui com esse apreço, com esse carinho, porque você, ouvinte, é a razão da nossa existência. Programa Encontro Cultural, um programa que mostra os aspectos sociais e culturais de nossa sociedade, levando a sério a qualidade de vida do homem do mundo. Hoje vai ter sorteio, né? Hoje vai ser um dia bom, né? Muito bom aqui. Eu vou mostrar uma novidade para você. Eu cantando aí, viu? Vou trazer uma música daqui a pouco para você. É numa produção do nosso amigo Raul Nazário, cover de Roberto Carlos, produziu uma música aí de minha autoria. Vamos lá. Eu vou aqui conversar com o Dori, né? Bom dia, Dori, que satisfação mais uma vez tê-lo em meu programa, em nosso programa aqui da Rádio 104,9 FM. Muito bom dia, Dori.
2: Bom dia, Lúcio. Com muito, né, satisfação, estou aqui, né, para nós realizar mais um sorteio, né, que nós estamos coisando os nossos clientes, né, todo mês. Às vezes não dá para a gente fazer no início, bem no início do mês, porque, né, devido a outros, né, mas agora, hoje é o dia de nós ver quem vai ser o contemplado do gás aí, da Dorigás.
1: Graças a Deus, muita gente sendo, né, aí sorteado durante, já tem um bom tempo aí que a gente já vem fazendo, e isso tem sido muito gratificante, a sua empresa fazendo esse lado social. Que coisa bacana, viu? Parabéns, viu, Dori? E fique com a gente aí, viu? Porque agora, já que nós fizemos também homenagem a Bonnie Tyler, vamos fazer também ao Pepino de Capri, que nos deixou ontem, né? Vamos com champanhe? Vamos lá, fez muito sucesso numa novela aí, né? Teve uma novela aí que fez o maior sucesso.

Está aí, né? Nossa homenagem a os grandes artistas. Nosso programa é cultural, é um programa que vem fazendo esse sucesso aí pelo fato de ser cultural. 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Daqui a pouquinho tem o Momento do Rei, só com músicas de Roberto Carlos. Olha, eu vou tocar logo aqui essa música, né? Porque não é ansiedade para tocar, mas é porque no Momento do Rei eu preciso aí chamar o Raul Nazário para também cantar alguma coisa de Roberto Carlos, talvez. Mas agora é o Professor Lúcio cantando. Olha só, cantando Menina Estudante, música e letra de minha autoria, numa produção de Raul Nazário, cover de Roberto Carlos, que é produtor também, produzido lá em São Paulo, Goiás, não sei onde é que ele está agora. E aí, já me mandou a música pronta, prontinha, que é Menina Estudante, que é um sambinha misturado com um violado aí, viu? Na verdade, eu sempre faço a música solada, né? Já o violão cantando a música pra mim. E aí, agora você vai conhecer aí o artista, que eu não sou cantor, eu sou compositor. Compositor do bom, né? Isso eu falo pra você, faço uma boa letra, faço a música aí do jeito. Agora, só que também a gente arrisca, né? E eu arrisquei com Menina Estudante. Curte com a gente.

0: Que cara doido, né? Até arriscar cantar, esse cara arrisca. Meu Deus do céu, é uma loucura, né, gente? Olha, você tem direito de fazer toda a crítica, eu não sou cantor, sou compositor, mas de vez em quando a gente tem que deixar algo registrado aí, né? E vai ter mais coisas aí, eu sempre faço muitas músicas, não lanço muito não, mas de vez em quando a gente aparece com a novidade aí, viu? Sou muito de fazer poesias, crônicas, contos, escrever, isso aí. A minha vida está bem voltado para isso aí. Daqui a pouquinho, já no Momento do Rei, vai ter aqui o sorteio. Dori já está aqui, né? Nós vamos ter o Momento do Rei só com música de Roberto Carlos e você também pode participar. E aí é o seguinte, né? Eu não ia tocar aqui ainda, né? Que a gente fica meio com vergonha, mas até que não saiu muito ruim, né, gente? Vamos lá. E aí a gente espera melhorar, viu? Cada vez mais para tocar o melhor para você. Mas quem eu espero que não seja eu o cantor das minhas músicas, mas gente aí, grandes artistas que poderão gravar aí futuramente, né? Todos os sucessos, não só os que Raul Nazário também canta e as que eu tô produzindo gradativamente aí, vai ter muitas músicas antes do chamado de Deus, né? Se Deus um dia chamar, vai deixar aí uma história aí para trás. Isso é importante, né? Para os nossos filhos, para os nossos netos, para o futuro. Isso é que é importante. Vamos a um pequeno intervalo e a gente já volta com Roberto Carlos, né? Aqui, né? O especial de Roberto Carlos, o Momento do Rei, e você pode participar 999-29-104.9 e também o sorteio aí de duas recargas de gás da Dori Gás aqui hoje. Dori já está ali posicionado, tranquilo, aqui é legal, né, Dori? Não tá incomodando aí não, né? Tá tranquilo aí? Então, beleza, fique com a gente, porque a gente tem a maior satisfação de tê-lo aqui em nosso programa, viu? Eu vou a um pequeno intervalo. São exatamente 8:02.
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3: 8:04.

0: Aí é o Robertão, naquele tempo, né, da Jovem Guarda. Já pensou você subir o morro e virar, tirar sua pele para fazer tamborim? Né? Brincadeira, né? É o negro gato, né? Aí de Roberto Carlos, que a gente tem como prefixo deste momento. Que Dori tem seus compromissos, tem que ficar com a família. Hoje é domingo, né? E Balvi continuar nos prestigiando, nos ouvindo. E eu sei que tem muita gente ansiosa aí para ganhar esse gás, né? Não é brincadeira, o tanto de gente que tá aí louco para, né, Dori? Já podemos fazer, Dori? Então, Dori, mais uma vez, que satisfação tê-lo em nosso programa, viu? E você aí, fica à vontade. Tá vendendo bem, né, Dori? Ultimamente as vendas estão boas, porque eu estou percebendo, agora mesmo eu estava vendo que em Taguatinga, Brasília, muitas lojas já se fecharam, em outros lugares também, com essa questão da internet, né? Porque ninguém vai pedir também gás pela internet, né? Assim, Shopee, Mercado Livre, né? Daqui um dia tá todo mundo só em casa. É perigoso até nem sair mais de casa desse jeito, né? E aí você vê entregadores para todos os lados e, de certa forma, não deixa de prejudicar o comércio, né? Mas no seu comércio tá beleza, né?
1: Com certeza, Lúcio. Agora, no ramo do gás, teve uma reduçãozinha por causa do fogão elétrico, entendeu? Diminuiu, né? Bem.
0: Você tá ouvindo aí, não tá? Tá, então tá beleza.
1: Diminuiu um pouco as vendas, né? Com certeza, a concorrência também. Mas graças a Deus tá dando para se manter.
0: Eu percebi, eu acredito que é o nosso programa, que você vende gás para o outro lado da cidade. Né? No outro sorteio, teve uma senhora lá do sítio, né? Como é que é? Vumbitabel. Não é isso? E assim o nosso programa tem audiência. Um exemplo, vou dar para você. Então, eu outro dia teve um acidente, uns 2 meses atrás, em Caetité, de um caminhão que pegou uma moça, né? Ali perto a gente chamava que é Caetité, eles falavam Mulugu. E aí eu falei que eu falei aqui no programa que aquela subida para Lapa, Bom Jesus da Lapa, Igaporã, né? E que vai para também ali para Maniaçu, aquela que desce para Brumado e a cidade, a avenida, que não tinha nenhum semáforo, né? E que não tinha nem, pelo menos, um guarda. Aí, outro dia eu fui, que a gente tinha um guarda. Então, sinal que. Porque é muito ouvido o nosso programa lá. É sinal que a nossa alerta aqui chegou ao ouvido do prefeito, né? E aí lá colocou o guarda. Isso é muito bom, né? Então, eu acho que um lugar que precisa de um semáforo, né? E vários lugares aqui precisa, é ali próximo à Vidraçaria Bahia. Então, ali, principalmente para o pedestre, né? É complicado atravessar. Não é fácil, né? Ver os carros que vêm de cá, do lado do doce lá, ver os outros que descem aqui da Rio de Janeiro, né? E tem aí que vai entrar para a feira ou subir direto a Vidraçaria Bahia ali, e também quem vem de lá do mercado municipal. E aí vira uma enrola, as pessoas param, uns não param, pode evitar acidente, né? Tem de fazer alguma coisa ali antes que aconteça alguma coisa, né? Então, isso aqui é um alerta no nosso programa, assim como a gente alertou lá e me parece que serviu, tá? Colocou alguém lá. Espero que foi através do nosso programa. Mas, nosso programa é bem ouvido, né? Isso não tem dúvida. Ninguém pode falar que descartar essa possibilidade de não estar sendo ouvido em diversos lugares, pela internet, também pelo rádio, pelo celular. Muita gente me para por aí falando: opa, eu ouço seu programa. Dori, momento de emoção, né? Segura coração agora, porque, olha, gente, a coisa tá muito difícil, né? Ele já está mexendo lá, dá para ouvir aqui, ele tem uma urna, então você compra o gás, preenche o seu cupom e coloca na urna. Aí quando chega no final do no início do mês aqui, aí ele vem e faz o sorteio de duas recargas de gás. Então você comprou lá na Dorigás, preencheu o seu cupom, colocou na urna, aí no final do início do mês ele vem fazer o sorteio aqui. E você que faz parte do programa do governo, que recebe o gás também, a hora que você receber o seu botijão lá, você também vai preencher o cupom, viu? E vai participar da promoção da Dori Gás. Dori, vamos ao primeiro então, já tá bem mexido aí?
1: Vamos lá.
0: Então vamos lá, Dori, com muita satisfação.
1: Vamos ver quem é o Felizardo ou a Felizarda, né?
0: Vamos lá. Opa, domingão bom, né?
1: Saiu para Jorge Soares, da Rua 14, número 52, Beija-Flor 2.
0: Opa, e Jorgão, não sei se é Jorgão, né? Vai ver que é o Jorginho, a gente tá falando de Jorgão, mas Jorgão fica mais, dá mais ênfase, né? Jorge Soares, da Rua 14, número 52, do bairro Beija-Flor. Aí eu não vou falar seu telefone, mas Jorgão Soares, você ganhou uma recarga de gás da Dorigás, né? Que faz tudo aí para agradar os nossos clientes. Você já sabe, comprou da Dori, você sai satisfeito, né? E muito satisfeito. Então, Jorge Soares, da Rua 14, número 52, do bairro Beija-Flor, você acaba de ganhar uma recarga de gás.
1: Aí vamos lá.
0: Vamos, né? Mais um, né?
1: Segundo ganhador.
0: Vamos, né? Lá.
1: Vamos tocar.
0: Opa, opa, opa, mexe o trem, né? Olá, quem foi? Fala aí.
1: Jailton. Ah, isso aqui só tem o nome.
0: Jailton, mas não tem o bairro, né? Eu não sei, eu não vou. Jailton, você vai ligar para ele, né? No caso. Então, Jailton, como você só. Jailton, o Jailton deve estar sabendo quem é, né? Que ele colocou só o telefone. E nesse momento que está ouvindo, ele já está satisfeito. Não sei onde você mora, Jailton, mas você acaba de ganhar uma recarga de gás, tem seu telefone. Dori vai ligar para você para avisar que você ganhou. Muito obrigado mesmo, viu, Dori, por essa promoção maravilhosa que você faz aqui no nosso programa. Isso é muito bom, viu? Muito bom mesmo. Então, o Jailton, ele não quis divulgar aí onde ele mora, né? Então, pode ser no Santo Antônio, né? Ou pode ser lá também no Beija-Flor, não é isso? Ô Dori, então, fica à vontade, os microfones estão à sua disposição para suas eventuais colocações. Você disse que vai ter que sair com a esposa, né? E também para suas eventuais despedidas. Fique à vontade, a casa aqui é sua e há muito tempo, né? Fique bem à vontade mesmo, viu?
1: Obrigado, professor, né? Por mais essa oportunidade, né? De estarmos aqui, né? Para todo mês, né? Nós sortear esse gás para nossos clientes. Se quer ganhar, né? Ligue e peça seu gás na Dorigás, né? E preencha seu cupom e que vai ter a chance de ganhar, né? Teve cliente nosso aí que já ganhou duas recargas.
0: Duas recargas, exatamente.
1: Mas é assim mesmo. Eu agradeço, né? Por tudo, né? E tudo de bom, professor.
0: Eu que agradeço, a gente só tem a agradecer, aliás, né? É muito bom esse tipo de coisa. É o que mantém o rádio, né? O rádio tá aí. Se não fosse os nossos colaboradores, não teria como estar fazendo a alegria de muita gente. Obrigado, Dori. Um bom domingo para você. Que Deus os abençoe, né? E que dê muita paz, muitas felicidades.
1: Valeu, Lúcio. Eu que agradeço por tudo.
0: Valeu.
1: Até um bom dia.
0: Bom dia para você também. Pois é o programa Encontro Cultural, Jailton e o outro foi quem? Jailton e
1: Jorge.
0: Né? Jailton e Jorge ganhou recargas de gás aqui da Dori Gás, aqui no nosso programa. Vamos então, para a gente situar aqui o momento do rei, vamos à garota do baile e a gente já volta com as participações dos nossos ouvintes.

0: Momento do Rei, é o momento do Rei só com música de Roberto Carlos. Ei, momento bom, né? Esse aí é o tempo de Roberto Carlos, colocava o pessoal para dançar, né? É, Robertão virou romântico, mais tranquilo, mas é sucesso. É, aliás, Roberto é eterno, né? É eterno na música popular brasileira. Mas agora vamos começar mesmo para valer com a participação dos nossos ouvintes. Alô, bom dia, com quem eu falo?
1: Bom dia, professor Lúcio, que é João Nogueira. Ô, professor Lúcio, toca o modão de Roberto Carlos aí, mulher de 40. Essa música eu quero oferecer para minha esposa Marli, quero oferecer para meus três filhos, Gustavo, Vitor e Júlio César. Quero oferecer para minha irmã Maria Selma lá na Vila Nova, Eliana, minha irmã lá na Vila Nova. Quero oferecer para minha mãe, Dona Helena, na Vila Nova. E para todos meus irmãos lá da Fazenda Chico Fernando, professor Lúcio, Norma Nogueira, minha prima, que está te ouvindo lá. Lita, Fernanda, Hélio, esposo de Norma Nogueira, Léo. E para Arthurzinho, todos lá da Fazenda Chico Fernandes. E quero oferecer também essa música para Maria Helena e Miltinho aqui no bairro Vasconcelos. Quero oferecer para todos meus amigos lá das Corujas, Luciano Filho no bloco 20, 21 no Mercado Municipal, Léo do Emporo lá no bloco 5, Mercado Municipal. Quero oferecer também essa música para Gil Gomes, meu amigo no Begafru, Tal do Pastel. E todos que estão ouvindo seu programa, professor Luz, e um bom domingo de muita paz, muita saúde, muita luz no seu caminho, muita felicidade para você, sua família e toda a 104, professor Luz. Está na 104, está feliz. Um abraço, meu amigo, e um bom domingo de muita paz.
0: Para você também, meu amigo. Olha que participação bonita, né? Eu gosto demais da participação dele. Olha ali quem fala ali, deixa eu ver quem é. É, deixa eu ver aqui. É o Jaime, né? O Jaimão aí, meu amigo de muitas datas. É, Jaime é um amigão aí que eu tenho. É, ele fala que eu sei, ó, bom dia, professor. Gostei muito da sua composição, Menina Estudante. Grande abraço, meu amigo. E as os próximos sucessos, né? Ofereço pra ele aí, né? Gente boa pra caramba. É isso aí. É, aqui ainda a mensagem dela não chegou, né? É, não chegou, não mandou ainda a mensagem de hoje. Que é, vou aguardar, que é a Cleusa, viu, Cleusa? Ainda não chegou aqui, não. É, também, vamos aqui, mais uma participação. Bom dia, com quem eu falo?
2: Bom dia, professor Lúcio, aqui é a Cleusa do Monte Pascoal, quero ouvir uma música com o Rei Roberto Carlos. É, Nossa Senhora me dê a mão, ofereço para o senhor, para toda a família, para minhas amigas, meus amigos, para todos que estiver na escuta. Tenha um dia abençoado por Deus.
0: Amém, minha amiga, muito obrigado pela sua participação, que Deus também abençoe aí toda a sua família, né? E muito obrigado mesmo por estar aí e pedir uma música bonita desta, né? Lembrar da Mãe de Jesus. Vamos a essa rodada, Mulher de 40 e Nossa Senhora.

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1: 8:35.
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E é comigo mesmo, sou também fã do Roberto Carlos, né? Não só apresento, como também gosto das músicas de Roberto Carlos, das letras de Roberto Carlos, né? É assim, música, né? Eu gosto de música boa. Então, falou música boa, é comigo mesmo. Quero mandar meu abraço para o Mazinho Fraga, né? Lá em Caetité, lá no Alto do Cristo, ele tem um salão lá na Praça do Mercado, se chama Salão Vencedor, e ele ouve o nosso programa. Quero mandar também aí para o Beto Tarrafeiro, né? Aí na

0: Agrocampo, é? Aí ele faz tarrafa, Beto Tarrafeiro, e também o Kleber da Xerox, e aí também para o seu pai Wilson e a sua mãe Dona Cledinélia. Um abraço aqui para o nosso amigo, né, do Tempero Mais Sabor, né? O Nelson e sua esposa, Gildete, né? Que o pessoal tá sentindo falta do comercial aí, viu? Eu estive lá e algumas pessoas conversando assim, cadê aquele comercial com aquela voz daquela mulher que fala tão bonito, né? O pessoal gosta daquela voz, viu? Então, aí, vamos lá. É hora de colocar de novo o Tempero Mais Sabor aí, né? Eu quero mandar o meu abraço também para a Cida Maria Aparecida, né? Tá aqui na minha agenda, Bia, o João Nogueira já participou aqui, o Marcos Nogueira, né? Marcos Nogueira também, que está sempre na escuta, o Emanuel Messias lá no bairro Paraíso, também a Suzy do bairro Brasília, muito obrigado aí pela audiência, a Lindalva, a Solanja, a Maria José, o Luciano aí na Praça do Mercado Municipal aí, é do Box 32, é isso mesmo, né? O Francisco da Lagoa, João Amaral, né? Aí tem mais gente, né? Daniel tá fazendo o quê? Caraíbas, opa! Tem muita gente marcada aqui, eu vou até estar mais organizando a coisa aqui, porque tem muita gente que eu acabo não falando, né? A professora Belma, eu sempre mando um alô, porque tenho também a certeza que ela está sempre na escuta. Muito obrigado, professora Belma, aí pela audiência. A Nalva, né? A dona Nalva, aí também sempre na escuta do nosso programa. O Carlinhos, o popular Carlinhos Seguinho, né? É popular. É aí do bairro Vomita Mel. Não sei se continua nos ouvindo, nos prestigiando. O Chicão lá no Alto Caiçara. Alô, Chicão! E o Adailto aí também, né? Aí da banca de jogo aí, que eu não sei, né? E o Acácio, que é o proprietário. Acácio não perde o nosso programa, meu vizinho aí. Alô, Acácio! Também. A Neide há muitos anos aqui prestigiando o nosso programa da Fazenda Canaíba de dentro, né? Isso, quem mais que a gente pode estar mandando alô? Alô, olha só, temos aí o Valdir, né? O Valdir é irmão do Geraldo, que Geraldo também quando pode ouve o nosso programa, muito obrigado Geraldo, o Valdir é fã do Roberto Carlos e não perde o nosso programa. O professor João Santana, né? Lá em Salvador, quando não participa, a gente também manda um alô para ele e também para o Tonico em São Paulo. Muito obrigado a todos vocês que estão na escuta do nosso programa. É de uma satisfação muito grande. A dona Si, né? Aí do Mercado Municipal, a dona Si. Eu não posso esquecer, senão o capitão Baldino, né? Me pega aí, porque é outra pessoa bacana demais, o capitão Baldino, meu amigo, né? Meu companheiro velho aí de guerra, e há muito tempo a gente se conhece, e ele é muito amigo da dona Cia ali, ó, você mandou o alô de dona Cia? Então, é claro que eu mando, dona Cia não é de hoje que ouve o meu programa. Agora, eu vou tocar uma música bonita daqui a pouquinho, mas eu acho que eu vou atender primeiro aqui. Eu mandei um alô pra ela e ela já está aqui. É a Bia, é? É isso mesmo. Alô, Bia! Bom dia, Bia!
1: Bom dia, professor Lúcio. Aqui é a Bia do bairro Monte Azul. Quero ouvir a música com Roberto Carlos. Fiquei tão triste. Tenha um bom dia abençoado por Deus.
0: Tá aí. Nessa rodada, são exatamente, né? Que vamos falar a hora certa aqui, 8 horas e 42 minutos, eu vou tocar Quando as Crianças Saírem de Férias e depois aí Fiquei Tão Triste, de Helena Santos, né? Essa música muito bonita, a pedido da Bia.

0: Tá aí, ó, que música bonita, né? É a música de Helena Santos. Pensa bem, Robertão aí gravou de Helena Santos daquela época, uma música que ela é moradora, me parece que da favela no tempo, e ele foi buscar essa composição lá, né? E fez muito sucesso, vários outros sucessos também da compositora Helena Santos. Bem, vamos mais um, mais uma, deixa eu só dar uma olhadinha. Ah, é a dona Nalva, né? A dona Nalva está aqui, vamos colocar a dona Nalva aqui no ar. Bom dia, dona Nalva.
1: Bom dia, professor Lúcio, tudo bem com o senhor?
0: Tudo bem.
1: Estou aqui, ó, tomando café e ouvindo o programa do senhor, viu? Que Deus continue abençoando o senhor e família, viu? E que esse programa abençoado é de estar sempre no ar. Sempre, sempre no ar, viu? E desejo para o senhor e família um bom dia abençoado na presença do senhor. Um abraço, professor. Fica com Deus.
0: Pronto, ganhei o dia, né? Olha, palavras deste tipo é que engrandece qualquer ser humano. Muito obrigado, dona Nalva, também eu desejo o mesmo para toda a sua família, os seus filhos, né? Os filhos, o esposo, não sei se tem esposo, mas, né? Toda a família, enfim, que Deus os abençoe, viu? Muito obrigado aí por gostar do nosso programa, por estar ouvindo o nosso programa, tomando aquele cafezinho, né? Então eu espero que eu não esteja aí enjoando nesse café, que esteja adoçando o café de todos vocês, porque agora vem a menina e o poeta. Ó, será que essa música foi feita para mim? Não, mas tem um pouquinho a ver, né? Com todos os poetas. Vamos lá.

Maravilha, né? Que letra bonita. É, são coisas desse tipo, né, gente? Olha, a música, como eu já falei, ela tem que ter uma boa letra, um ritmo, né? Tem que ter a melodia, a harmonia e ritmo. E a letra tem tudo a ver. Tem letra que fala da família, que fala do pai, que fala da mãe, né? No caso de Roberto, que tem homenagem à mãe, tem homenagem ao pai, homenagem à namorada, homenagem à esposa, tem homenagem às pessoas de 40 anos, né? As pessoas mais fofinhas, mais gordinhas, né? Então, não tem discriminação, não tem preconceito, é uma música que entra no coração, as músicas de Roberto. Então, precisamos de coisas desse tipo, né? Hoje está muito carente o mundo de músicas, né? E a gente precisa orientar os nossos jovens a ouvir coisas boas. E nós, do Brasil, temos a MPB, que é muito rica, e temos o Robertão aí, que é muito cheio de coisas boas, né? Tem coisa pra valer aí, que vale a pena ouvir. Gente amiga, vamos embora, né? Diz que tudo que é bom dura pouco, mas eu não sei se é tão bom assim, mas como eu estou curtindo aqui esse programa igual você, eu já estou assim com saudade. Mas se Deus nos permitir, voltaremos no próximo domingo. Tenham todos um bom domingo, uma boa semana, e se Deus nos permitir, como eu falei, voltaremos no domingo. Fique com Deus. Esse foi mais um programa Encontro Cultural. 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Olha, depois do intervalo, é que eu prometi a Raul Nazário que eu tocaria hoje Raul Nazário aqui. E aí a gente vai tocar Tarde Lilás depois do intervalo, viu? Agora eu deixo pra você, pra gente ir embora, ainda Roberto Carlos, Amor Perfeito. Tchau, minha gente. Fique com Deus. 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
2: 10 horas e 3 minutos.

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3: 11 horas e 3 minutos.

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1: 11 horas e 30 minutos.

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4: 12 horas e 1 minuto.

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3: 12 horas e 30 minutos.

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4: Uma hora.

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2: 2 horas e 2 minutos.

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2: 3 horas e 3 minutos.

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1: 3 horas e 31 minutos.

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6: 4 horas e 1 minuto.

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1: 4 horas e 31 minutos.

0: Murilo Rufi.
1: Obrigado, velho.
0: Obrigado, gente. Obrigado, mais uma vez. Irmão. Muito, muito, muito, muito obrigado. Que Deus abençoe muito sua vida, seu projeto.

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3: 5 horas e 4 minutos.

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2: 6:05.
3: Pai nosso que estás no céu, santo é o teu nome. Que o teu reino venha sobre nós e a tua vontade seja feita aqui na terra, assim como é feita no céu. Dá-nos hoje o alimento de que precisamos. Perdoa as nossas ofensas, como também nós perdoamos os que nos ofenderam. E não nos deixes cair em tentação. Livra-nos do mal. Amém.
2: 6:06. 6:06.

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1: 6 horas e 31 minutos.

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2: 7 horas e 33 minutos.

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3: 8:01.
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